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0: 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Comigo, PR Adriano Alves, levando as melhores aqui.
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0: uma atrás da outra, muito som, você curtindo aí no overrock.com.br, nosso site com muitas informações, muita coisa aí, vídeos também dos shows que acontecem e tudo mais, você encontra no overrock.com.br, lá você tem o link também, o link para baixar o aplicativo da Rádio Overrock, aplicativo que você ouve onde você estiver aí no seu celular, tá certo? 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Muito som, mandando a próxima de hoje.

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1: E estamos de volta aqui, meus pupilos, mas infelizmente para encerrar mais uma edição aqui do nosso Pico Hardcore. Muito obrigado a todos que ficaram aí sintonizados com a gente. Com certeza isso é muito importante, ter a sua audiência aqui na Rádio Overrock, curtindo todos os programas, sempre sintonizado aí com as novidades aqui da rádio. E também não esquece não, hein, de seguir a gente nas redes sociais, Facebook, Instagram e no Twitter. 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É só você digitar lá Rádio Overrock, que vai ser praticamente o primeiro aplicativo lá para você baixar e instalar no seu celular e curtir a melhor rádio cristã da atualidade. Então, mais uma vez eu agradeço, meus queridos hardcoreanos, por ficarem sintonizados aí em mais uma programação aqui da Rádio Overrock. Continuem sintonizados que vai rolar muita sonzeira aí ainda, beleza? Aqui é Dread Andrews falando em mais uma edição do Pico Hardcore. Oh yeah!

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1: E aí, beleza? Tudo certo com você? Tudo bem por aqui? Mais um Inteirado na Palavra. Lá em João 20:25 diz: se eu, Tomé, não ver as marcas dos pregos nas suas mãos, não crerei. Olha só, duvidar sempre pode haver dúvida, sim. Mas olha, eu descobri uma coisa, ter dúvida não é o maior pecado. O maior pecado é você não ter fé, isso mesmo. Podemos até duvidar, podemos até pensar, poxa, mas será que é assim mesmo? Mas precisamos prosseguir na fé, né? A gente pode ter dúvida, mas a gente não pode duvidar de Deus. Com Deus precisamos é ter fé, uma fé inabalável. Quando eu não acredito, dito e não confio em Deus, aí eu vou pecando. E tudo que não provém de Deus, que não provém de fé, é pecado. Diz lá em Romanos 14:23. O Senhor, ele fica triste quando eu não confio nele. Ele quer suprir a minha necessidade, ele quer nos libertar do plano do inimigo, ele quer mostrar a nós o propósito e nos ajudar a seguir nesse

0: propósito. Ele quer que sempre a gente possa confiar nele, tá certo? A fé é um dom de Deus, tá escrito lá em Romanos 12, 3. Deus, ele nos dá uma determinada porção de fé pra gente levar a vida. A fé para o futuro, a fé para o poder de Deus nos guiar, a fé em sua capacidade de cuidar de nós. Às vezes ele também nos dá uma medida especial de fé para momentos de dúvida. Quando ele faz isso, precisamos agir de acordo com aquilo que ele tem nos dado. O fato de Deus responder a nossa fé é um sinal de um amor por nós. Ele nos recompensa pelo fato de crermos nele, de confiarmos nele e de amarmos a ele. E o seu grande amor por nós nos leva a ter fé nele. Então, quanto mais você perceber quanto ele te ama, mais você vai ter fé nele. Quanto mais você o adorar, mais entenderá que confiar no amor de Deus é a melhor coisa para mim e para você. Então, louva ao Senhor, porque ele é o Deus Todo-Poderoso. Peça a ele que aumente a sua fé, para que ele te ajude a ter fé e não duvidar mais das questões do dia a dia, da vida, das coisas que estão acontecendo, as que vão por vir. Mas seja sincero com o Senhor e peça a ele, ele vai agir, vai te dar uma fé. Amém? Eu quero que você tenha fé, ao ponto de estar totalmente convencido que o Senhor é o Deus Todo-Poderoso que pode todas as coisas, que ele acrescente fé sobre as nossas vidas.
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8: 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E aí, tudo certo? Tudo beleza? Eu, Adriano Alves, cheguei para ficar com você aqui com 2 horas de muito som. E som pedido por você, ouvinte da Rádio Overrock, tá certo? Esse é o programa Sob Medida.
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8: O que você gosta de ouvir, toca aqui. É isso mesmo, um programa dedicado a você, ouvinte da Rádio Overrock, pedindo música no overrock.mus.br. Vai lá e peça a sua música, pede no aplicativo também. No teu aplicativo, baixa o aplicativo lá no overrock.com.br e também nas redes sociais, no Instagram, no X, no Twitter, também aí no Facebook, Rádio Overrock, tá certo? 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O que você quer ouvir? Fala pra mim, fala pra gente aqui, tá certo?
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8: Vamos rolar a primeira de hoje aqui na Rádio Overrock. Só sonzeira uma atrás da outra.

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1: Ouvindo a rádio Overrock, comigo, PR Adriano Alves, a melhor programação Christian Rock do seu rádio. Valeu, muito obrigado por estar junto com a gente aqui no overrock.com.br, também no aplicativo, e você nas redes sociais aí, mandando recado, mandando alô, curtindo as nossas postagens, a rádio Overrock, junto com você, tá certo? É muito som passando por aqui, você pedindo música, mandando o seu recado, mandando o seu alô, tá certo? E o seu som rola aqui durante toda essa programação, 24 horas pra você da Rádio Overrock, onde você estiver, em todos os lugares do Brasil e do mundo, a Rádio Overrock. Comigo, PR Adriano Alves, manda mais uma!

0: 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Comigo, PR Adriano Alves. Tocando muita coisa nessas duas horas, né? Pessoal mandando aí, pedindo o seu som no aplicativo. Não baixou o aplicativo ainda? Bate o aplicativo, coloca Rádio Overrock, coloca lá, baixou, ouviu onde você estiver. Eu gosto muito de ouvir o aplicativo em casa, no carro, aonde eu vou. Eu estou ouvindo a Rádio Overrock pelo aplicativo. O pessoal está ouvindo também pelo overrock.news.br, pedindo música, é só colocar lá, peça a sua música, vai rolar aqui neste programa. Quer mandar um e-mail? over.rock@uol.com.br. Também você pode pedir a sua música, mandar o seu recado, falar o que você quiser. Tá certo? Vamos ver. Tem gente pedindo música aí, né? O pessoal tá mandando, ou produção? Tá sim, então vamos lá, olha.
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0: 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Sempre aí ligado na programação da Rádio Overrock, todo o pessoal ligado aí em todo o Brasil. Cada vez que eu leio aqui, um pedido é de um lugar do país. Muito legal isso aí mesmo, obrigado pela sua sintonia. Junto com a gente aqui, vamos rolar esse som.
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Você ouvindo Sob Medida, tudo que você gosta, toca aqui nesse programa de 2 horas com muito som rolando pra você. Muita coisa que você pede, o pessoal pedindo aí no overrock.mus.br ou no aplicativo, ou mandando e-mail para over.rock@uol.com.br. Obrigado por você estar sempre com a gente aqui, tá certo? Você que faz a programação da rádio, esse Sob Medida é especial pra você. 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Manda aí pra você, dobradinha aqui na rádio Over Rock.

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E aí, tudo bem com você? Tudo certo por aqui? Eu, PR Adriano Alves, junto com você, você colado, ouvido aí na Rádio Overrock. Christian Rock is here! A melhor programação rock and roll cristã aqui na Rádio Overrock, você junto com a gente, levando muito som, muita coisa rolando, tá certo? 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Manda som!

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0: Valeu por estar com a gente aqui na Rádio Overrock, ouvindo a melhor programação Christian Rock do seu rádio. Comigo, PR Adriano Alves, levando as melhores aqui.
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0: Solzeira uma atrás da outra. Muito som, você curtindo aí no overrock.com.br, nosso site com muitas informações. 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Muito som, mandando a próxima de hoje.

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1: E aí, beleza? Tudo certo com você? Tudo bem por aqui? Mais um Inteirado na Palavra. Lá em João 20:25 diz: se eu, Tomé, não ver as marcas dos pregos nas suas mãos, não crerei. Olha só, duvidar sempre pode haver dúvida, sim. Mas olha, eu descobri uma coisa, ter dúvida não é o maior pecado. O maior pecado é você não ter fé, isso mesmo. Podemos até duvidar, podemos até pensar, poxa, mas será que é assim mesmo? Mas

0: Precisamos prosseguir na fé, né? A gente pode ter dúvida, mas a gente não pode duvidar de Deus. Com Deus precisamos é ter fé, uma fé inabalável. Quando eu não acredito e não confio em Deus, aí eu vou pecando. E tudo que não provém de Deus, que não provém de fé, é pecado, diz lá em Romanos 14:23. O Senhor, ele fica triste quando eu não confio nele. Ele quer suprir a minha necessidade, ele quer nos libertar do plano do inimigo, ele quer mostrar a nós o propósito e nos ajudar a seguir nesse propósito. Ele quer que sempre a gente possa confiar nele, tá certo? A fé é um dom de Deus, tá escrito lá em Romanos 12:3. Deus, ele nos dá uma determinada porção de fé pra gente levar a vida. A fé para o futuro, a fé para o poder de Deus nos guiar, a fé em sua capacidade de cuidar de nós. Às vezes ele também nos dá uma medida especial de fé para momentos de dúvida. Quando ele faz isso, precisamos agir de acordo com aquilo que ele tem nos dado. O fato de Deus responder a nossa fé é um sinal de um amor por nós. Ele nos recompensa pelo fato de crermos nele, de confiarmos nele e de amarmos a ele. E o seu grande amor por nós nos leva a ter fé nele. Então, quanto mais você perceber quanto ele te ama, mais você vai ter fé nele. Quanto mais você o adorar, mais entenderá que confiar no amor de Deus é a melhor coisa para mim e para você. Então, louva ao Senhor, porque ele é o Deus Todo-Poderoso. Peça a ele que aumente a sua fé, para que ele te ajude a ter fé e não duvidar mais nas questões do dia a dia, da vida, das coisas que estão acontecendo, as que vão por vir. Mas seja sincero com o Senhor e peça a ele, ele vai agir, vai te dar uma fé. Amém? Eu quero que você tenha fé, ao ponto de estar totalmente convencido que o Senhor é o Deus Todo-Poderoso que pode todas as coisas. Que ele acrescente fé sobre as nossas vidas.
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0: 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E aí, tudo certo? Tudo beleza? Eu, Adriano Alves, cheguei para ficar com você aqui com 2 horas de muito som e som pedido por você, ouvinte da Rádio Overrock, tá certo? Esse é o programa Sob Medida.
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0: 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É isso mesmo, programa dedicado a você, ouvinte da Rádio Overrock, pedindo música no overrock.mus.br. Vai lá e peça a sua música, pede no aplicativo também. 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É só acessar, pedir a sua música, vai tocar aqui na Rádio Overrock. 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Fala pra mim, fala pra gente aqui, tá certo?
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0: Vamos lá, primeira de hoje aqui na Rádio Overrock. Só sonzeira uma atrás da outra.

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1: Ouvindo a rádio Overrock, comigo, PR Adriano Alves, a melhor programação Christian Rock do seu rádio. Valeu! Muito obrigado por estar junto com a gente aqui no overrock.com.br, também no aplicativo, e você nas redes sociais aí, mandando recado, mandando alô, curtindo as nossas postagens, a rádio Overrock, junto com você, tá certo? É muito som passando por aqui, você pedindo música, mandando o seu recado, mandando o seu alô, tá certo? E o seu som rola aqui durante toda essa programação, 24 horas pra você da Rádio Overrock, onde você estiver, em todos os lugares do Brasil e do mundo, a Rádio Overrock. Comigo, PR Adriano Alves, manda mais uma!

0: Sob medida, tudo que você gosta, você ouve aqui na Rádio Overrock. Comigo, PR Adriano Alves. Tocando muita coisa nessas duas horas, né? Pessoal mandando aí, pedindo o seu som no aplicativo. Não baixou o aplicativo ainda? Bate o aplicativo, coloca Rádio Overrock, coloca lá, baixou, ouviu onde você estiver. Eu gosto muito de ouvir o aplicativo em casa, no carro, aonde eu vou. Eu estou ouvindo a Rádio Overrock pelo aplicativo. O pessoal está ouvindo também pelo overrock.news.br. Pedindo música, é só colocar lá, peça a sua música. Vai rolar aqui neste programa. Quer mandar um e-mail? over.rock@uol.com.br. Também você pode pedir a sua música, mandar o seu recado, falar o que você quiser. Tá certo? Vamos ver. Tem gente pedindo música aí, né? O pessoal tá me mandando, produção? Tá sim. Então vamos lá, olha.
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0: 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Sempre aí ligado na programação da Rádio Overrock. Todo o pessoal ligado aí em todo o Brasil. Cada vez que eu leio aqui, um pedido é de um lugar do país. Muito legal isso aí mesmo. Obrigado pela sua sintonia. Junto com a gente aqui, vamos rolar esse som.
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Você ouvindo Sob Medida, tudo que você gosta, toca aqui nesse programa de 2 horas com muito som rolando pra você. Muita coisa que você pede, o pessoal pedindo aí no overrock.mus.br ou no aplicativo, ou mandando e-mail para over.rock@uol.com.br. Obrigado por você estar sempre com a gente aqui, tá certo? Você que faz a programação da rádio, esse Sob Medida é especial pra você. 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Manda aí pra você, dobradinha aqui na rádio Over Rock.

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E aí, tudo bem com você? Tudo certo por aqui? Eu, PR Adriano Alves, junto com você, você colado, ouvido aí na Rádio Overrock. 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A melhor programação rock and roll cristã aqui na Rádio Overrock, você junto com a gente, levando muito som, muita coisa rolando, tá certo? 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Muito bom estar com você, muito legal, muito obrigado por você ouvir a Rádio Overrock, estar com a gente aqui no Overrock. Manda som!

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0: Valeu por estar com a gente aqui na Rádio Overrock, ouvindo a melhor programação Christian Rock do seu rádio. Comigo, PR Adriano Alves, levando as melhores aqui.
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0: uma atrás da outra, muito som, você curtindo aí no overrock.com.br, nosso site com muitas informações, muita coisa aí, vídeos também dos shows que acontecem e tudo mais, você encontra no overrock.com.br, lá você tem o link também, o link para baixar o aplicativo da Rádio Overrock, aplicativo que você ouve onde você estiver aí no seu celular, tá certo? 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Muito som, mandando a próxima de hoje.

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1: Ouvindo a rádio Overrock comigo, PR Adriano Alves, a melhor programação Christian Rock do seu rádio. Valeu, muito obrigado por estar junto com a gente aqui no overrock.com.br, também no aplicativo, e você nas redes sociais aí, mandando recado, mandando alô, curtindo as nossas postagens, a rádio Overrock junto com você, tá certo? É muito som passando por aqui, você pedindo música, mandando o seu recado, mandando o seu alô, tá certo? E o seu som rola aqui durante toda essa programação, 24 horas pra você da Rádio Overrock, onde você estiver, em todos os lugares do Brasil e do mundo, a Rádio Overrock. Comigo, PR Adriano Alves, manda mais uma!

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0: Valeu por estar com a gente aqui na Rádio Overrock, ouvindo a melhor programação Christian Rock do seu rádio. Comigo, PR Adriano Alves, levando as melhores aqui. Sonzeira uma atrás da outra, muito som, você curtindo aí no overrock.com.br, nosso site com muitas informações, muita coisa aí, vídeos também dos shows que acontecem e tudo mais, você encontra no overrock.com.br, lá você tem o link também, o link para baixar o aplicativo da Rádio Overrock, aplicativo que você ouve onde você estiver aí no seu celular, tá certo? 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Muito som, mandando a próxima de hoje.

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E aí, beleza? Tudo certo? Eu, PR Adriano Alves, junto com você aqui, mais um Inteirado na Palavra. Lá em Efésios 4, do 22 a 23, fala que a gente tem que pegar a antiga maneira de viver, que a gente foi ensinado, e ser renovado no modo de pensar. Isso mesmo, a Bíblia fala que a gente deve levar cativo todo o pensamento para tornar obediente a Cristo. É isso mesmo, a gente precisa fazer isso urgentemente. O inimigo, ele tenta assumir o controle da nossa mente em todo lugar, a cada tela do computador, do seu celular, da televisão, do jornal, na rua, onde você tá. O inimigo tenta levar cativo a sua mente, os seus pensamentos, mas a gente precisa vencer a cada uma dessas mentiras que o diabo tem colocado aí ao nosso redor. E a verdade da palavra nós vamos vencer com Cristo Jesus. É isso mesmo. Existem várias táticas aí para minar a nossa confiança na palavra de Deus, né? Tantas coisas que a gente ouve por aí para tirar nossa fé e para nos levar a acreditar em mentiras, mas não permita que o diabo alimente você com mentiras e nem manipule a sua vida por meio de pessoas, de programas de TV, por livros, por revista, pela internet. Não! Todo pecado, ele começa num pensamento na mente. Mas se você não assumir o controle da sua mente e permitir que Jesus assuma o controle da sua mente, o inimigo, ele não vai convencer você daquilo que ele quer. Crê em Deus e na sua palavra. Isso mesmo. E não dê ouvidos àquilo que ele está falando. Você possa orar hoje e falar com o Senhor, te ajudar a trocar a mentira pela verdade. Que Ele possa revelar a você, para que você aceite a verdade de Cristo Jesus. Que Ele possa ajudar você a discernir claramente. Que você não possa mais ter pensamentos tolos, mas que você possa ter pensamentos que levem a você a refletir aquilo que Cristo tem e quer para a tua vida. Amém?

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1: A melhor programação Christian Rock do seu rádio, comigo PR Adriano Alves, muito som rolando aqui nessa programação recheada, muito legal estar com você aqui. É legal ter a sua participação também no overrock.com.br, lá no aplicativo também, mandando um recado, mandando a sua música. Obrigadão por você estar na melhor, a rádio Overrock, o som é aqui. Christian Rock is here, e manda a próxima de hoje.

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E aí, beleza? Tudo certo? Mais um inteirado na palavra. Lá no Salmo 16:11 diz assim: Tu me farás conhecer a vereda da vida, a alegria plena da tua presença, eterno prazer na tua direita. Deus tudo vê porque Ele está acima de tudo. Quando cultivamos um relacionamento contínuo com Deus, a gente pede, Ele nos guia. Nós somos alertados do perigo muitas vezes, porém não temos um relacionamento com Deus dessa forma. Não falamos com Ele, então os perigos estão à frente, passamos por Ele, porque não pedimos ao Senhor uma direção. Não clamamos para Ele para buscar a direção correta. Não pedimos sabedoria, nem consideramos que a situação que a gente está vendo é uma situação que Ele pode ver além e nos dar aquilo que nós precisamos, que é a direção. Então você já viu alguém sem sabedoria fazer algo claramente errado e tomar decisão imprudente? Já, inclusive já aconteceu comigo, já aconteceu com você, né? Com um amigo, com um membro da família. E o que acontece com isso? Acontece que muitas vezes nós não enxergamos a rota e o caminho e falta sabedoria. E nós temos que buscar no Senhor a sabedoria. A Bíblia diz que quem confia em si mesmo é insensato, mas quem anda segundo a sabedoria não corre perigo. Está escrito lá em Provérbios 28, 26. A palavra de Deus, na verdade, é uma grande fonte de sabedoria para nós. Nós temos que ter o hábito de ler a Bíblia. É fundamental para a nossa saúde espiritual, o hábito de orar a Deus. Peça ao Senhor que Ele te dê prazer em estudar a palavra, em ajudar você a meditar na palavra dEle dia e de noite, como diz as Escrituras. Você possa orar hoje comigo e agradecer a Deus por aquilo que Ele já tem feito na tua vida, e que Ele possa te ajudar a andar em justiça, em retidão, em obediência aos mandamentos, guardar você de todo mal e te dar sabedoria e saúde, aonde você vai encontrar o Senhor na palavra dEle.

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0: Eu, PR e Adriano Alves, junto com você aqui na programação da Rádio Overrock. Obrigado por estar junto com a gente aqui. A melhor programação Christian Rock do seu rádio. Muito som rolando pra você aqui. Tá muito legal mesmo. Você pedindo música aí no overrock.com.br, também no aplicativo e nas redes sociais, @RádioOverrock. Só procurar a gente por aí. E o som não para aqui. É uma programação especial, recheada de muito som. Tá certo? Rolando aqui pra você. A melhor programação Christian Rock. É só aqui você ouve comigo, PR e Adriano Alves. 24 horas no ar, é a Rádio Overrock pra você, feito especial pra você, ouvinte aí da rádio que vai junto com a gente, mandando a próxima.

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2: 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E aí, beleza? Tudo certo? Terça-feira aqui na Rádio Overrock, o som rolando muito aqui, tá certo? E agora é a hora de notícias e informações pra você, tudo junto e num lugar só aqui, ó. Notícia e informação, tá certo? Pra você ficar muito bem informado, com muito som, melhor do rock cristão, mandando a primeira de hoje. 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
1: O índice da Bolsa de Valores brasileira, o Ibovespa, encerrou o último pregão em queda diante da escalada das tensões no Oriente Médio. O conflito levou os contratos de petróleo a fecharem a sessão em alta. Diante disso, o recuo foi de 0,92%. Com o índice cotado aos 185.600 pontos. O movimento foi registrado diante de informações no sentido de que os Emirados Árabes Unidos

0: a acionaram sistemas de defesa contra mísseis que teriam partido do Irã. No Brasil, a pressão nos juros futuros também tem contribuído para os resultados. Entre as maiores altas estão ações da Porto Sudeste, com elevação de 27,45%. Já entre as maiores quedas estão ações da TC, com recuo de 13,54%. O volume total negociado na B3 foi de 26 bilhões e 400 milhões de reais, em meio a 4 milhões e 200 mil negócios. Reportagem Marquesan Araújo.
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1: A previsão do tempo para esta quinta-feira na região sudeste é de predomínio de sol em grande parte do território mineiro, capixaba e fluminense. O interior de Minas Gerais, o norte do Espírito Santo e a região serrana do Rio de Janeiro devem registrar um dia com poucas nuvens. Em Belo Horizonte e em Vitória, o tempo segue firme e sem previsão de chuva. O estado de São Paulo, o sul de Minas Gerais e o litoral fluminense devem registrar um dia com muitas nuvens. Na capital paulista e no Rio de Janeiro, o sol aparece entre nuvens, mas não há previsão de temporais. Entre as capitais, a mínima é de 16 graus em Belo Horizonte. A máxima deve chegar a 33 graus em Vitória e Rio de Janeiro. A umidade relativa do ar varia entre 30% e 95%. As informações são do Instituto Nacional de Meteorologia. Sophie Stein, o tempo e a temperatura.

E aí, tudo bem? Tudo certo por aqui? Eu, PR Adriano Alves, junto com você aqui na Rádio Overrock, com muito som, você ouvindo no overrock.com.br e também no aplicativo. 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Você vai junto com a gente aqui nessa melhor programação, Christian Rock no seu rádio com muito som. E isso mesmo, você colabora com a gente pedindo seu som, a sua música, mandando o seu recado que toca aqui, beleza? Manda aí!

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0: Quer evitar mau cheiro dentro de calçados? Nada de talco? Pegue um sachê de chá ainda não utilizado e deixe dentro de cada calçado de um dia para o outro. O resultado é incrível.
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0: 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Agora a gente vai de Tech News.
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2: Boatos dão conta de que o futuro PlayStation 6 da Sony vai explorar a geração de frames por meio do PSSR, ou seja, geração de frames com IA. Lembrando que a interpolação de frames é utilizada por placas de vídeo modernas que criam quadros intermediários, aumentando a fluidez das imagens. A expectativa é que o console ou os consoles cheguem ao mercado em 2028. Dizem que a Sony pode lançar até 3 versões do PlayStation 6 em seu lançamento.
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1: Jeová, porque só há um Deus.
2: Canta pra gente. 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

0: Como todas as coisas passam, só o amor de Deus permanece. Nós vamos viver esse momento. Lembra do teu Deus nos dias da tua mocidade, antes que venham os maus dias, e diga nele.
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2: Encontre a posição certa no banco durante as aulas de direção. Uma das primeiras coisas a fazer antes de dar a partida era ajustar a posição do banco, correto? Pois esse é um cuidado muitas vezes negligenciado e que deve ser tomado sempre para garantir a sua segurança.
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0: Valeu por estar com a gente aqui na Rádio Overrock, ouvindo a melhor programação Christian Rock do seu rádio. Comigo, PR Adriano Alves, levando as melhores aqui. Sonzeira uma atrás da outra, muito som, você curtindo aí no overrock.com.br, nosso site com muitas informações, muita coisa aí, vídeos também dos shows que acontecem e tudo mais, você encontra no overrock.com.br, lá você tem o link também, o link para baixar o aplicativo da Rádio Overrock, aplicativo que você ouve onde você estiver aí no seu celular, tá certo? Rádio Overrock é a Rádio Rock Cristã pra você. Muito som, mandando a próxima de hoje.

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1: O Guaraná em pó pode ser um grande aliado no cansaço do dia a dia. O Guaraná em pó é um poderoso estimulante devido à cafeína em alta concentração. É utilizado para combater o cansaço físico e mental. O pó de Guaraná contém fibras vegetais, amido, ácido, cálcio, ferro, fósforo, potássio, tiamina e vitamina A.
0: 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Fique ligado no nosso quadro Viva Melhor e procure um nutricionista. Nada de fazer dietas por conta própria. 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

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Ovos de casca mais escura são mais nutritivos que ovos mais claros. Mito. De acordo com os especialistas, a cor da casca de um ovo é determinada apenas pelo tipo de galinha que o bota. Em termos de nutrição, ambos são iguais. 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

Repercutiu na imprensa mundial a briga de Neymar com Robinho Júnior no treino do Santos no último domingo, no CT Rei Pelé. A confusão terminou com Neymar dando um tapa e aplicado uma rasteira no colega de Santos. Segundo o jornal francês Le Parisien, foi um momento surpreendentemente tenso. Lembrou que Neymar chegou a assumir o papel de mentor de Robinho Júnior. Já o português A Bola destacou o mal-estar nos bastidores do clube. E o espanhol Sport classificou o caso como outra gafe do atacante Neymar.

E aí, tudo bem com você? Tudo certo por aqui? Eu, PR Adriano Alves, junto com você, você colado, ouvido aí na Rádio Overrock. Christian Rock is here! A melhor programação rock and roll cristã aqui na Rádio Overrock, você junto com a gente, levando muito som, muita coisa rolando, tá certo? 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E aqui a Rádio Overrock não para, muito som para você. São mais de 17 programas diferentes na grade da programação da Rádio Overrock para levar muito som para você. Lembrando que este ano o Overrock faz 20 anos. São 20 anos aí do Overrock Ministry. É isso mesmo, 20 anos aí no ar, porque o Overrock começou com um programa de rock, isso mesmo. E a gente tá aí. Muito bom estar com você, muito legal, muito obrigado por você ouvir a Rádio Overrock, estar com a gente aqui no Overrock. Manda som!

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1: Ei pessoal, Vanessa Bandeira por aqui de novo com mais um Minuto da Hashtag. O processo evolutivo da tecnologia acontece em passos mais rápidos que a evolução natural. Em 10 anos, já é possível notar uma diferença absurda de novas tecnologias que surgiram. Por exemplo, o celular mais potente de hoje é melhor que o computador mais potente de 10 anos. Esta evolução faz com que muitos aparelhos comprados hoje se tornem ultrapassados rapidamente. Vanessa Bandeira ficando por aqui com mais um Minuto da Hashtag.
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3: Você sabia que na antiguidade, o mercúrio era conhecido por prata líquida? Embora tendo características únicas e boa aparência, o mercúrio é um composto altamente tóxico, podendo emitir vapores a qualquer temperatura. Por isso, tem sido gradativamente retirado do mercado, em termômetros, fungicidas e muito mais.
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1: Notas danificadas. As pessoas ou empresas não são obrigadas a receber cédulas rabiscadas, rasgadas e coladas ou faltando pedaço. Toda cédula danificada só vale para ser depositada, trocada ou utilizada para pagamento em agência de qualquer banco comercial, que a enviará ao Banco Central para ser destruída.
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1: Todo mês é a mesma história. Lá vem a taxinha tentando tirar dinheiro do nosso bolso. Ela se faz de pequena e inofensiva para se multiplicar por todos os lugares ao mesmo tempo. É o pior da maioria das vezes. Se disfarça para não ser notada por ninguém. Quer uma dica para fugir dessas taxinhas? Os bancos digitais. Vou te dar alguns nomes de bancos digitais que prometem fazer mais que o pacote essencial do Banco Central. Muitas vezes cobrando menos ou mesmo eliminando todas as tarifas. Primeiro, Nubank. Os roxinhos começaram com cartão de crédito e hoje oferecem a Nuconta e já estão com a opção de débito. Tem também o Inter, sem tarifas mensais. Este banco também não cobra nada por saques do banco 24 horas. Para finalizar, o BMG também garante ao cliente uma conta 100% digital, sem tarifas, com transferências gratuitas e saques ilimitados.
0: Ideia.

0: 8 horas em ponto.
1: Vamos para o break. Na volta tem muito mais para você aqui na Rádio Overrock. Você ouvindo a Rádio Overrock comigo, Adriano Alves. Beleza, valeu por estar junto com a gente aqui. 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Pra você a programação muito legal aqui na Rádio Overrock e no domingo também. Você fica agora com Minuto do Esporte.

0: Serão jogos da NFL nesse ano: Londres, Madrid, Cidade do México, Melbourne, Paris e Munique.
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7: Beleza, eu, Adriano Alves, cheguei para ficar com você com duas horas do melhor som cristão, rock and roll. Isso mesmo, nacional e internacional, ao vivo, é o Overrock Live, tá certo? Olha, sons ao vivo, gravados em algum palco aí do Brasil ou do mundo, tá certo? 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Você vai ver aí que tem uma galera curtindo o som, aparece aí a galera cantando junto. Meu, é muito legal, né? Você curtir um som ao vivo, muito legal estar no show, né? Parece que essas duas horas aí vai ser como se você tivesse duas horas de várias bandas tocando ao vivo, como se você estivesse lá no show, é. Então aumenta o seu rádio aí, tá certo? 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

Muito bem, a Rádio Overrock levando para você o melhor do Christian Rock. É aqui, com certeza, eu, Adriano Alves, junto com você, com a melhor programação para você aqui. 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É a Rádio Overrock, o Overrock Ministry, levando muito rock and roll e vida em Jesus pra você, beleza? Manda a próxima!

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0: Eu, PR, Adriano Alves, junto com você aqui na programação da Rádio Overrock. Obrigado por estar junto com a gente aqui. A melhor programação Christian Rock do seu rádio. Muito som rolando pra você aqui. Tá muito legal mesmo. Você pedindo música aí no overrock.com.br, também no aplicativo e nas redes sociais, @RádioOverrock. Só procurar a gente por aí. E o som não para aqui. É uma programação especial, recheada de muito som. Tá certo? Rolando aqui pra você. A melhor programação Christian Rock é só aqui. Você ouve comigo, PR e Adriano Alves. 24 horas no ar, é a Rádio Overrock pra você, feito especial pra você, ouvinte aí da rádio que vai junto com a gente, mandando a próxima.

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1: A melhor programação Christian Rock no seu rádio. Comigo, PR Adriano Alves. Muito som rolando aqui nessa programação recheada. Muito legal estar com você aqui. É legal ter a sua participação também no overrock.com.br, lá no aplicativo também, mandando um recado, mandando a sua música. Obrigadão por você estar na melhor, a Rádio Overrock, o som é aqui. Christian Rock is here, e manda a próxima de hoje.

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Muito bem, aqui no programa Overrock Live, sonzeira ao vivo pra você, hein? Passando aqui 2 horas só de músicas ao vivo de algum lugar aí, algum palco, mundo afora, gravado ao vivo, aquela banda predileta sua tá tocando aí, várias bandas que você até gostaria de ouvir aí um show ao vivo, mas não teve ainda oportunidade, e ouve aqui no programa Overrock Live, é o som ao vivo pra você aqui com 2 horas do melhor do rock cristão, ao vivo, Overrock Live, manda na próxima.

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0: Vamos para o break, na volta tem muito mais para você aqui na Rádio Overrock. E aí, beleza? Tudo certo? Eu, PR Adriano Alves, junto com você aqui, mais um Inteirado na Palavra. Lá em Efésios 4, do 22 a 23, fala que a gente tem que pegar a antiga maneira de viver, que a gente foi ensinado, e ser renovado no modo de pensar. Isso mesmo, a Bíblia fala que a gente deve levar cativo todo o pensamento para tornar obediente a Cristo. É isso mesmo, a gente precisa fazer isso urgentemente. O inimigo, ele tenta assumir o controle da nossa mente em todo lugar, a cada tela do computador, do seu celular, da televisão, do jornal, na rua, onde você tá. O inimigo tenta levar cativo a sua mente, os seus pensamentos, mas a gente precisa vencer a cada uma dessas mentiras que o diabo tem colocado aí ao nosso redor. E a verdade da palavra nós vamos vencer com Cristo Jesus. É isso mesmo. Existem várias táticas aí para minar a nossa confiança na palavra de Deus, né? Tantas coisas que a gente ouve por aí para tirar nossa fé e para nos levar a acreditar em mentiras, mas não permita que o diabo alimente você com mentiras e nem manipule a sua vida por meio de pessoas, de programas de TV, por livros, por revista, pela internet. Não! Todo pecado, ele começa num pensamento na mente. Mas se você não assumir o controle da sua mente e permitir que Jesus assuma o controle da sua mente, o inimigo, ele não vai convencer você daquilo que ele quer. Crê em Deus e na sua palavra. Isso mesmo. E não dê ouvidos àquilo que o inimigo está falando. Você possa orar hoje e falar com o Senhor, te ajudar a trocar a mentira pela verdade. Que Ele possa revelar a você, para que você aceite a verdade de Cristo Jesus. Que Ele possa ajudar você a discernir claramente. Que você não possa mais ter pensamentos tolos, mas que você possa ter pensamentos que levem a você a refletir aquilo que Cristo tem e quer para a tua vida. Amém?
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Adriano Alves, com 2 horas de muito som. Você ligado aí pelo site overrock.com.br, você ligado também aí pelo aplicativo da Rádio Overrock, tá certo? Você que baixou o aplicativo, baixou ainda, tem um baixo aplicativo aí pra ouvir junto com a gente lá no site overrock.com.br e nas redes sociais, @ Rádio Overrock, Instagram, X, Threads e Facebook. Lá no link tem pra você aí baixar o aplicativo novo, tá certo? Vamos mandar aí a primeira de hoje. Muito obrigado aí, valeu, manda aí.

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1: No dia 5 de maio de 1494, Colombo na Jamaica. Cristóvão Colombo desembarcou na Ilha da Jamaica durante sua segunda viagem ao Novo Mundo.
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2: Você sabia que na antiguidade, o mercúrio era conhecido por prata líquida? Embora tendo características únicas e boa aparência, o mercúrio é um composto altamente tóxico, podendo emitir vapores a qualquer temperatura. Por isso, tem sido gradativamente retirado do mercado, em termômetros, fungicidas e muito mais.
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0: Valeu por estar com a gente aqui na Rádio Overrock, ouvindo a melhor programação Christian Rock do seu rádio. Comigo, PR Adriano Alves, levando as melhores aqui. Sonzeira uma atrás da outra, muito som, você curtindo aí no overrock.com.br, nosso site com muitas informações, muita coisa aí, vídeos também dos shows que acontecem e tudo mais, você encontra no overrock.com.br, lá você tem o link também, o link para baixar o aplicativo da Rádio Overrock, aplicativo que você ouve onde você estiver aí no seu celular, tá certo? Rádio Overrock é a Rádio Rock Cristã pra você. Muito som, mandando a próxima de hoje.
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1: Todo mês é a mesma história. Lá vem a taxinha tentando tirar dinheiro do nosso bolso. Ela se faz de pequena e inofensiva para se multiplicar por todos os lugares ao mesmo tempo. É o pior da maioria das vezes. Se disfarça para não ser notada por ninguém. Quer uma dica para fugir dessas taxinhas? Os bancos digitais. Vou te dar alguns nomes de bancos digitais que prometem fazer mais que o pacote essencial do Banco Central. Muitas vezes cobrando menos ou mesmo eliminando todas as tarifas. Primeiro, Nubank. Os roxinhos começaram com cartão de crédito e hoje oferecem a Nuconta e já estão com a opção de débito. Tem também o Inter, sem tarifas mensais. 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Para finalizar, o BMG também garante ao cliente uma conta 100% digital, sem tarifas, com transferências gratuitas e saques ilimitados.
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Ovos de casca mais escura são mais nutritivos que ovos mais claros. Mito. De acordo com os especialistas, a cor da casca de um ovo é determinada apenas pelo tipo de galinha que o bota. Em termos de nutrição, ambos são iguais. 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
1: Eu, PR, Adriano Alves, junto com você aqui na programação da Rádio Overrock. Obrigado por estar junto com a gente aqui. A melhor programação Christian Rock do seu rádio. Muito som rolando pra você aqui. Tá muito legal mesmo. Você pedindo música aí no overrock.com.br, também no aplicativo e nas redes sociais, @RádioOverrock. Só procurar a gente por aí. E o som não para aqui. É uma programação especial, recheada de muito som. Tá certo, rolando aqui pra você. A melhor programação Christian Rock é só aqui. Você ouve comigo, PR e Adriano Alves, 24 horas no ar, é a Rádio Overrock pra você, feito especial pra você, ouvinte aí da rádio que vai junto com a gente, mandando a próxima.

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0: Aquele rangido de porta está lhe irritando. Você pode passar um pouco de azeite nas dobradiças. O azeite vai funcionar como um lubrificante e o ruído, chato, já era.
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O português Nuno Mendes, lateral do PSG, tornou-se o jogador português mais jovem a alcançar 50 jogos na Champions League. Ele ultrapassou o recorde de Cristiano Ronaldo, que atingiu a marca aos 24 anos e 83 dias. Nuno precisou de 23 anos e 313 dias para isso. O recorde de Cristiano Ronaldo foi atingido em 2009. No geral, o mais jovem a atingir essa marca foi Jude Bellingham, com 22 anos e 128 dias pelo Real Madrid.

0: 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E aí, tudo bem com você? Tudo certo por aqui? Eu, PR Adriano Alves, junto com você. Você colado, ouvido aí na Rádio Over Rock. Christian Rock is here! A melhor programação rock and roll cristã aqui na Rádio Over Rock, você junto com a gente, levando muito som, muita coisa rolando, tá certo? 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Busca aí Rádio Over Rock, você vai encontrar a gente, mandar recado aí, curtir as nossas postagens e tudo mais. E aqui a Rádio Over Rock não para, muito som pra você. São mais de 17 programas diferentes na grade da programação da Rádio Over Rock pra levar muito som pra você. Lembrando que este ano o Over Rock faz 20 anos. São 20 anos aí do Over Rock Ministry. É isso mesmo, 20 anos aí no ar, porque o Over Rock começou com um programa de rock, isso mesmo. E a gente tá aí. Muito bom estar com você, muito legal, muito obrigado por você ouvir a Rádio Over Rock, estar com a gente aqui no Over Rock. Manda som!
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1: A cinebiografia de Michael Jackson é o grande fenômeno do momento. O filme, que aborda a carreira do rei do pop entre 1966 e 1988, vem dominando as salas brasileiras e gerando debates, com o diretor Spike Lee.
0: Termina aqui, Lee.

0: Vamos para o break, na volta tem muito mais para você aqui na Rádio Overrock.
1: Ouvindo a Rádio Overrock, eu, Adriano Alves, junto com você aqui. 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Agora vamos de notícia no Conexão News.
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3: O início da propaganda partidária da TV e rádio vai, portanto, começar dia 5 de maio de 2026, portanto, hoje. A partir de hoje, terça-feira, dia 5 de maio, partidos políticos iniciam a veiculação de propaganda na rádio e televisão, conforme o calendário do TSE. PT, Podemos, PP, PSB e União Brasil estão entre os partidos com isenções agendadas que vão ao ar entre 19h30 e 22h30, intensificando o debate político nos meses que antecedem as eleições.
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1: 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Começou BR 90, Brasil 1990, rock nacional, é aqui na Rádio Overrock, BR 90. Tá certo, 2 horas de muito som pra você, ligado na programação da Rádio Overrock, vai rolar aquelas velhinhas, isso mesmo, nacionais, que eu curti muito aí, tá certo? E com certeza você também, se você não conhece as bandas dos anos 90 aí, vai conhecer agora então, tá certo? 2 horas de muito som. Rola aí a primeira de hoje.

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0: Davi Fantasini.
1: Crazy Machine, uma dádiva de Deus.
0: Deus abençoe.
1: Valeu, galera!
2: E aí, tudo bem? Tudo certo por aqui? Eu, PR Adriano Alves, junto com você aqui na Rádio Overrock, com muito som, você ouvindo no overrock.com.br e também no aplicativo. Não baixou o aplicativo ainda? É no site overrock.com.br, lá no lado direito superior, tem lá, você clica e baixa o nosso site também, @ Rádio Overrock no Instagram, Facebook, todas as redes sociais, no link da bio tem lá pra você baixar o aplicativo também. Você vai junto com a gente aqui nessa melhor programação, Christian Rock no seu rádio com muito som. E isso mesmo, você colabora com a gente pedindo o seu som, a sua música, mandando o seu recado que toca aqui, beleza? Manda aí!

E aí, gostando do BR-90? As bandas nacionais dos anos 90 passando por aqui, tá certo? Olha, ouvindo aí essas bandas, me lembrei de vários festivais que eu estive aí nos anos 90, né? Estádio do Pacaembu, Ginásio do Ibirapuera, né? AMB, vários lugares aí, várias dessas bandas que se despontaram aí nos anos 90, passaram por esses festivais, gravaram LPs, CDs, foram bandas aí que começaram os anos 90 com muitas novidades e é muito bom recordar essas bandas e tocar aqui no BR-90. Vamos com mais uma aí pra você.

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0: Valeu por estar com a gente aqui na Rádio Overrock, ouvindo a melhor programação Christian Rock do seu rádio. Comigo, PR Adriano Alves, levando as melhores aqui.
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0: Sonzeira uma atrás da outra. Muito som, você curtindo aí no overrock.com.br, nosso site com muitas informações. Muita coisa aí, vídeos também dos shows que acontecem e tudo mais você encontra no overrock.com.br. Lá você tem o link também, o link para baixar o aplicativo da Rádio Overrock, aplicativo que você ouve onde você estiver aí no seu celular, tá certo? Rádio Overrock é a Rádio Rock Cristã para você. Muito som, mandando a próxima de hoje.

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Ouvindo BR-90 aqui na Rádio Overrock comigo, Adriano Alves. Muito legal a programação, hein? Várias bandas passando aí dos anos 90. Algumas delas ainda estão nativas aí, fazendo show e tudo mais, hein? Se passaram muitos anos aí, muitos mesmo, mais de 30 anos. E as bandas estão aí rolando muito rock and roll. Outras já se foram, né? Ficou na memória. Mas é bom recordar os anos 90, porque foi um momento especial do rock cristão. E a gente recordando aqui com todas essas bandas, essas músicas. E rola mais uma agora.

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0: Eu, PR, Adriano Alves, junto com você aqui na programação da Rádio Overrock. Obrigado por estar junto com a gente aqui. A melhor programação Christian Rock do seu rádio. Muito som rolando pra você aqui. Tá muito legal mesmo. Você pedindo música aí no overrock.com.br, também no aplicativo e nas redes sociais, @RádioOverrock. Só procurar a gente por aí. E o som não para aqui. É uma programação especial, recheada de muito som. Tá certo? Rolando aqui pra você. A melhor programação Christian Rock é só aqui. Você ouve comigo, PR e Adriano Alves. 24 horas no ar, é a Rádio Overrock pra você, feito especial pra você, ouvinte aí da rádio que vai junto com a gente, mandando a próxima.

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1: Muito bem, ouvindo a Rádio Overrock, eu, Adriano Alves, junto com você. 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E agora a gente vai de Conexão News.
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3: Soja mantém preços firmes com safra recorde e demanda aquecida. Mesmo com a expectativa de uma safra recorde de soja no Brasil, estimada em mais de 180 milhões de toneladas, os preços do grão seguem firmes no mercado interno e externo. A sustentação dos preços, impulsionada pela alta dos diversos, aliás, dos derivados, óleo e também farelo, valorização do petróleo de... que impulsiona o biodiesel e a necessidade de recomposição de estoques, com a colheita atingindo mais de 90% da área, mas enfrentando lentidão no sul do país.
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1: E aí, beleza? Tudo certo? Classic Christian Rock começando aqui na Rádio Overrock, tá certo? São os rocks, os clássicos, pra você aqui nessa programação de 2 horas sem parar. Só sonzeira pra você. Muito obrigado pela sua sintonia. Você participa junto com a gente, mandando seu recado, seu alô no overrock.mus.br, também nas redes sociais, @ Rádio Overrock aí. Manda o seu som, pede a sua música, o seu clássico preferido, porque ele vai tocar agora pra você. Começando aí, manda sonzeira. Uma atrás da outra.

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Vamos lá? Um, dois, três e... Bem forte.

Muito bem, só sonzeira pra você, muitos clássicos passando por aqui. Você ligado na programação da Rádio Overrock, muito obrigado por estar junto com a gente. Aqui, muitos clássicos, Classic Christian Rock, é um programa aí muito legal, dedicado aos clássicos do rock cristão, do metal cristão. E você vai junto com a gente aqui, levando essa programação muito boa, tá certo? Você que tá ligado aí, você já acessou as nossas redes sociais aí? A Rádio Overrock tem rede social aí, né? O Instagram... @ Rádio Overrock, o Overrock em si, né, que é o ministério aí que é dedicado às tribos urbanas, também é só você colocar Overrock aí no Instagram, né, no X, né, antigo Twitter, também aí no Facebook, você encontra a gente aí, né. Você é só acessar aí Overrock, joga no Google Overrock, você vai ver. Você vai aí participar com a gente aí de todas as redes sociais, e no nosso site tem todos os links, overrock.mus.br. É o Classic Christian Rock aqui na programação, comigo, PR Adriano Alves, aqui na Rádio Overrock. Ah, manda, manda, manda mais uma!

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1: A melhor programação Christian Rock no seu rádio. Comigo, PR Adriano Alves. Muito som rolando aqui nessa programação recheada. Muito legal estar com você aqui. É legal ter a sua participação também no overrock.com.br, lá no aplicativo também, mandando um recado, mandando a sua música. Obrigadão por você estar na melhor, a Rádio Overrock. O som é aqui. Christian Rock is here. E manda a próxima de hoje.
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1: E aí, beleza? Eu, Adriano Alves, aqui na Rádio Overrock. Tudo certo com você? Tudo beleza por aqui? 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E agora nós vamos de Minuto do Esporte.
2: A NFL confirmou que o jogo entre Dallas Cowboys e Baltimore Ravens será realizado no dia 27 de setembro no estádio do Maracanã, no Rio de Janeiro. O jogo terá início às 17 horas e 25 minutos, horário de Brasília, e será válido pela semana 3 da temporada regular. Esse será o primeiro jogo da NFL no estádio brasileiro, e a pré-venda dos ingressos terá início no dia 27 de maio. Outras cidades fora dos Estados Unidos que receberão jogos da NFL nesse ano: Londres, Madrid, Cidade do México, Melbourne, Paris e Munique.
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1: E aí, beleza? Tudo certo? Eu, PR, Adriano Alves, junto com você aqui, mais um Inteirado na Palavra. Lá em Efésios 4, do 22 a 23, fala que a gente tem que pegar a antiga maneira de viver, que a gente foi ensinado, e ser renovado no modo de pensar. Isso mesmo, a Bíblia fala que a gente deve levar cativo todo o pensamento para tornar obediente a Cristo. É isso mesmo, a gente precisa fazer isso urgentemente. O inimigo, ele tenta assumir o controle da nossa mente em todo lugar, a cada tela do computador, do seu celular, da televisão, do jornal, na rua, onde você tá. O inimigo tenta levar cativo a sua mente, os seus pensamentos, mas a gente precisa vencer a cada uma dessas mentiras que o diabo tem colocado aí ao nosso redor. E a verdade da palavra nós vamos vencer com Cristo Jesus. É isso mesmo. Existem várias táticas aí para minar a nossa confiança na palavra de Deus, né? Tantas coisas que a gente ouve por aí para tirar nossa fé e para nos levar a acreditar em mentiras, mas não permita que o diabo alimente você com mentiras e nem manipule a sua vida por meio de pessoas, de programas de TV, por livros, por revista, pela internet. Não! Todo pecado, ele começa num pensamento na mente. Mas se você não assumir o controle da sua mente e permitir que Jesus assuma o controle da sua mente, o inimigo, ele não vai convencer você daquilo que ele quer. Crê em Deus e na sua palavra. Isso mesmo. E não dê ouvidos àquilo que o inimigo está falando. Você possa orar hoje e falar com o Senhor, te ajudar a trocar a mentira pela verdade. Que Ele possa revelar a você, para que você aceite a verdade de Cristo Jesus. Que Ele possa ajudar você a discernir claramente. Que você não possa mais ter pensamentos tolos, mas que você possa ter pensamentos que levem a você a refletir aquilo que Cristo tem e quer para a tua vida. Amém?
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1: E aí, beleza? Começando mais um ABC do Christian Rock, o rock cristão de A a Z. Isso mesmo, vamos rolar o alfabeto todo aqui pra você, começando com a letra A, tá certo? E indo até o final, vai rolar tudo, tudo que tem de letra aí, tem de banda, sabia? É isso mesmo, e a letra A é agora, manda!
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0: Eu, PR, Adriano Alves, junto com você aqui na programação da Rádio Overrock. Obrigado por estar junto com a gente aqui. A melhor programação Christian Rock do seu rádio. Muito som rolando pra você aqui. Tá muito legal mesmo. Você pedindo música aí no overrock.com.br, também no aplicativo e nas redes sociais, @RádioOverrock. Só procurar a gente por aí. E o som não para aqui. É uma programação especial, recheada de muito som. Tá certo, rolando aqui pra você. A melhor programação Christian Rock é só aqui. Você ouve comigo, PR e Adriano Alves, 24 horas no ar, é a Rádio Overrock pra você, feito especial pra você, ouvinte aí da rádio que vai junto com a gente, mandando a próxima.
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2: Ouvindo a Rádio Overrock, comigo, PR Adriano Alves, a melhor programação Christian Rock do seu rádio. Valeu! Muito obrigado por estar junto com a gente aqui no overrock.com.br, também no aplicativo, e você nas redes sociais aí, mandando recado, mandando alô, curtindo as nossas postagens. A Rádio Overrock junto com você, tá certo? É muito som passando por aqui, você pedindo música, mandando o seu recado, mandando o seu alô, tá certo? E o seu som rola aqui durante toda essa programação, 24 horas pra você da Rádio Overrock, onde você estiver, em todos os lugares do Brasil e do mundo, a Rádio Overrock. Comigo, PR Adriano Alves, manda mais uma!
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2: A melhor programação Christian Rock no seu rádio. Comigo, PR Adriano Alves. Muito som rolando aqui nessa programação recheada. Muito legal estar com você aqui. É legal ter a sua participação também no overrock.com.br, lá no aplicativo também, mandando um recado, mandando a sua música. Obrigadão por você estar na melhor, a Rádio Overrock. O som é aqui. Christian Rock is here. E manda a próxima de hoje.

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ABC do Christian Rock, aqui na Rádio Over Rock, muito legal mesmo. Você ligado na programação aqui, tá certo? Muito som rolando, é o abecedário todinho aí do rock cristão pra você. E já vamos para o SS de quem? Qual banda você lembrou agora? Será que é essa que vai rolar? Manda aí. Banda de rock cristão com a letra S aqui na programação do ABC do Christian Rock.

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0: 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E aí, beleza? Tudo certo? Terça-feira aqui na Rádio Overrock, o som rolando muito aqui, tá certo? E agora é a hora de notícias e informações pra você, tudo junto em um lugar só aqui, ó. Notícia e informação, tá certo? Pra você ficar muito bem informado, com muito som, melhor do rock cristão, mandando a primeira de hoje. 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
1: O índice da Bolsa de Valores brasileira, o Ibovespa, encerrou o último pregão em queda diante da escalada das tensões no Oriente Médio. O conflito levou os contratos de petróleo a fecharem a sessão em alta. Diante disso, o recuo foi de 0,92%. Com o índice cotado aos 185.600 pontos. O movimento foi registrado diante de informações no sentido de que os Emirados Árabes Unidos acionaram sistemas de defesa contra mísseis que teriam partido do Irã. No Brasil, a pressão nos juros futuros também tem contribuído para os resultados. Entre as maiores altas estão ações da Porto Sudeste, com elevação de 27,45%. Já entre as maiores quedas estão ações da TC, com recuo de 13,54%. O volume total negociado na B3 foi de R$ 26,4 bilhões, em meio a 4.200.000 negócios. Reportagem Marquesan Araújo.
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1: A previsão do tempo para esta quinta-feira na região sudeste é de predomínio de sol em grande parte do território mineiro, capixaba e fluminense. O interior de Minas Gerais, o norte do Espírito Santo e a região serrana do Rio de Janeiro devem registrar um dia com poucas nuvens. Em Belo Horizonte e em Vitória, o tempo segue firme e sem previsão de chuva. O estado de São Paulo, o sul de Minas Gerais e o litoral fluminense devem registrar um dia com muitas nuvens. Na capital paulista e no Rio de Janeiro, o sol aparece entre nuvens, mas não há previsão de temporais. Entre as capitais, a mínima é de 16 graus em Belo Horizonte. A máxima deve chegar a 33 graus em Vitória e Rio de Janeiro. A umidade relativa do ar varia entre 30% e 95%. As informações são do Instituto Nacional de Meteorologia. Sophie Stein, o tempo e a temperatura.

E aí, tudo bem? Tudo certo por aqui? Eu, PR Adriano Alves, junto com você aqui na Rádio Overrock, com muito som, você ouvindo no overrock.com.br e também no aplicativo. Não baixou o aplicativo ainda? É no site overrock.com.br, lá no lado direito superior, tem lá, você clica e baixa o nosso site também, @ Rádio Overrock no Instagram, Facebook, todas as redes sociais, no link da bio tem lá pra você baixar o aplicativo também. Você vai junto com a gente aqui nessa melhor programação, Christian Rock no seu rádio com muito som. E isso mesmo, você colabora com a gente pedindo seu som, a sua música, mandando o seu recado que toca aqui, beleza? Manda aí!

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5: Quer evitar mau cheiro dentro de calçados? Nada de talco? Pegue um sachê de chá ainda não utilizado e deixe dentro de cada calçado de um dia para o outro. O resultado é incrível.
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0: 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Agora a gente vai de
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3: Boatos dão conta de que o futuro PlayStation 6 da Sony vai explorar a geração de frames por meio do PSSR, ou seja, geração de frames com IA. Lembrando que a interpolação de frames é utilizada por placas de vídeo modernas que criam quadros intermediários, aumentando a fluidez das imagens. A expectativa é que o console ou os consoles cheguem ao mercado em 2028. Dizem que a Sony pode lançar até 3 versões do PlayStation 6 em seu lançamento.
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1: Jeová, porque só há um Deus.
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lá. 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

0: Como todas as coisas passam, só o amor de Deus permanece. Nós vamos viver esse momento. Lembra do teu Deus nos dias da tua mocidade, antes que venham os maus dias, e diga nele.
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2: Encontre a posição certa no banco durante as aulas de direção. Uma das primeiras coisas a fazer antes de dar a partida era ajustar a posição do banco, correto? Pois esse é um cuidado muitas vezes negligenciado e que deve ser tomado sempre para garantir a sua segurança.
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0: Valeu por estar com a gente aqui na Rádio Overrock, ouvindo a melhor programação Christian Rock do seu rádio. Comigo, PR Adriano Alves, levando as melhores aqui.
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0: 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Muito som, mandando a próxima de hoje.

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1: O Guaraná em pó pode ser um grande aliado no cansaço do dia a dia. O Guaraná em pó é um poderoso estimulante devido à cafeína em alta concentração. É utilizado para combater o cansaço físico e mental. O pó de Guaraná contém fibras vegetais, amido, ácido, cálcio, ferro, fósforo, potássio, tiamina e vitamina A.
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Ovos de casca mais escura são mais nutritivos que ovos mais claros. Mito. De acordo com os especialistas, a cor da casca de um ovo é determinada apenas pelo tipo de galinha que o bota. Em termos de nutrição, ambos são iguais. 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

Repercutiu na imprensa mundial a briga de Neymar com Robinho Júnior no treino do Santos no último domingo, no CT Rei Pelé. A confusão terminou com Neymar dando um tapa e aplicado uma rasteira no colega de Santos. Segundo o jornal francês Le Parisien, foi um momento surpreendentemente tenso. Lembrou que Neymar chegou a assumir o papel de mentor de Robinho Júnior. Já o português A Bola destacou o mal-estar nos bastidores do clube. E o espanhol Sport classificou o caso como outra gafe do atacante Neymar.

E aí, tudo bem com você? Tudo certo por aqui? Eu, PR Adriano Alves, junto com você, você colado, ouvido aí na Rádio Overrock. Christian Rock is here! A melhor programação rock and roll cristã aqui na Rádio Overrock, você junto com a gente, levando muito som, muita coisa rolando, tá certo? Pessoal, mandando alô, recado aí, tanto no site no overrock.com.br e no aplicativo que baixa também lá no overrock.com.br, tem um link para baixar o aplicativo também, nas redes sociais, arroba Rádio Overrock e também arroba Overrock Ministry, é isso mesmo, em todas as redes sociais aí, busca aí Rádio Overrock, você vai encontrar a gente, mandar recado aí, curtir as nossas postagens e tudo mais. E aqui a Rádio Overrock não para, muito som pra você. São mais de 17 programas diferentes na grade da programação da Rádio Overrock pra levar muito som pra você. Lembrando que este ano o Overrock faz 20 anos. São 20 anos aí do Overrock Ministry. É isso mesmo, 20 anos aí no ar, porque o Overrock começou com um programa de rock, isso mesmo. E a gente tá aí, muito bom estar com você, muito legal, muito obrigado por você ouvir a Rádio Overrock, estar com a gente aqui no Overrock, manda som!

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1: Ei pessoal, Vanessa Bandeira por aqui de novo com mais um Minuto da Hashtag. O processo evolutivo da tecnologia acontece em passos mais rápidos que a evolução natural. Em 10 anos, já é possível notar uma diferença absurda de novas tecnologias que surgiram. Por exemplo, o celular mais potente de hoje é melhor que o computador mais potente de 10 anos. Esta evolução faz com que muitos aparelhos comprados hoje se tornem ultrapassados rapidamente. Vanessa Bandeira ficando por aqui com mais um Minuto da Hashtag.
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3: Você sabia que na antiguidade, o mercúrio era conhecido por prata líquida? Embora tendo características únicas e boa aparência, o mercúrio é um composto altamente tóxico, podendo emitir vapores a qualquer temperatura. Por isso, tem sido gradativamente retirado do mercado, em termômetros, fungicidas e muito mais.
4: Vai!

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1: Notas danificadas. As pessoas ou empresas não são obrigadas a receber cédulas rabiscadas, rasgadas e coladas ou faltando pedaço. Toda cédula danificada só vale para ser depositada, trocada ou utilizada para pagamento em agência de qualquer banco comercial, que a enviará ao Banco Central para ser destruída.
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1: Todo mês é a mesma história. Lá vem a taxinha tentando tirar dinheiro do nosso bolso. Ela se faz de pequena e inofensiva para se multiplicar por todos os lugares ao mesmo tempo. É o pior da maioria das vezes. Se disfarça para não ser notada por ninguém. Quer uma dica para fugir dessas taxinhas? Os bancos digitais. Vou te dar alguns nomes de bancos digitais que prometem fazer mais que o pacote essencial do Banco Central. Muitas vezes cobrando menos ou mesmo eliminando todas as tarifas. Primeiro, Nubank. Os roxinhos começaram com cartão de crédito e hoje oferecem a Nuconta e já estão com a opção de débito. Tem também o Inter, sem tarifas mensais. Este banco também não cobra nada por saques no banco 24 horas. Para finalizar, o BMG também garante ao cliente uma conta 100% digital, sem tarifas, com transferências gratuitas e saques ilimitados.
0: Ideia

0: Vamos para o break, na volta tem muito mais para você aqui na Rádio Overrock. Muito bem, ouvindo a Rádio Overrock, eu, Adriano Alves, junto com você. 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Isso mesmo, muito HC, punk rock, rolando toda segunda-feira, às 20 horas, aqui na Rádio Overrock. E às quartas-feiras, tem reprise ao meio-dia. É o Pico Hardcore, hein? HC e punk rock para você aqui na Rádio Overrock. E agora a gente vai de Conexão News.
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2: Soja mantém preços firmes com safra recorde e demanda aquecida. Mesmo com a expectativa de uma safra recorde de soja no Brasil, estimada em mais de 180 milhões de toneladas, os preços do grão seguem firmes no mercado interno e externo. A sustentação dos preços, impulsionada pela alta dos diversos, aliás, dos derivados, óleo e também farelo, valorização do petróleo de... que impulsiona o biodiesel e a necessidade de recomposição de estoques, com a colheita atingindo mais de 90% da área, mas enfrentando lentidão no sul do país.
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0: 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E aí, beleza? Eu, Adriano Alves, cheguei para ficar com você com duas horas de muito som. É a Rota 120. 120 minutos no caminho do rock. Muito som rolando para você aqui, tá certo? Vamos viajar nessa. Sonzeira uma atrás da outra para você em 120 minutos. 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
0: Valeu por estar com a gente aqui na Rádio Overrock, ouvindo a melhor programação Christian Rock do seu rádio. Comigo, PR Adriano Alves, levando as melhores aqui.
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0: 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Muito som, mandando a próxima de hoje.

0: 20h34.
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E aí, galera, ouvindo a Rádio Overrock, gostando da programação? Rota 120, 120 minutos do caminho do rock pra você, especial aqui na Rádio Overrock, tá certo? Você faz parte dessa programação, pode pedir a sua música aí no site overrock.com.br ou no aplicativo. Onde você encontra o link? 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Tem um link lá pra você baixar o aplicativo da Rádio Overrock. Manda aí mais um som aqui na Rota 120.